0: Muito bom dia, 8 horas 7 nos Açores. Vamos saber quais os títulos em destaque com André Rodrigues. Bom dia.
1: Bom dia. Violência de filhos contra pais pode ser um problema maior do que os números sugerem, alerta da PSP. Aumentam os problemas com a qualidade das águas das praias em Portugal.
0: Começa agora a edição das 8.
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0: Olá, muito bom dia. Este é o Bom Dia Café. Aqui hoje as melhores músicas de todas as estações. Toca acordar, está na hora de despertar. Vamos lá saltar da cama. São 7 horas. Muito bom dia. É Pená.
1: Bom dia, muito bom dia.
2: Para tudo, para tudo.
1: Então, o que é que se passa? É algum bug, não?
2: Crash?
1: Hã? Espera, estou a ver ali qualquer coisa. É um homem?
2: É um pássaro?
1: É um avião? Não, é o...
2: Quem é?
1: Luís! Alguém é o Luís!
3: Já acordou? Já despertou? Já se preparou para este novo dia? Ainda não? Está à espera de quê? É tempo de saltar da cama bem disposta, para o seu cromos acompanhado de um bom café da manhã e preparar-se da melhor forma possível para este novo dia. Está na hora do seu programa matinal despertar da melhor forma possível a Ilha do Faial. 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
4: Preparado para o único programa que não vos deixa ouvir a música de princípio ao fim? Vamos lá!
0: Olá, bom dia!
4: O seu café está no ar? Pois está! E juntos vamos tomar! Ah, pois vamos! Aproveitar este momento de magia para nos animar.
0: Bom dia, café!
4: Ulisses Rosa está no ar, sou eu! E até às 9 vou ficar com o Diego. A emoção neste momento a acompanhar seu despertar.
0: Aguenta, Diego!
3: Está na hora de saltar da cama bem disposto, a tomar o seu pequeno almoço acompanhado de um bom café da manhã e preparar-se para este novo dia.
4: Bom dia!
0: Aguenta, Ulisses!
4: 5 minutos a separar-nos das 7 da manhã. Muito bom dia. Esta é a Rádio Antena Nova Açores. Este é o nosso Bom Dia Café. E cá estamos nós, de regresso, prometida de vida, depois de umas mini-férias. Cá estamos de regresso para mais uma edição do nosso programa matinal, Acordar Portugal, e já entrar neste novo mês, o 7º mês do ano, assim que é, o mês de setembro. Hoje, por sinal, é dia 1 de setembro, o primeiro dia deste 9º mês. Celebra-se hoje o dia de Santo Egídio, também hoje, Dia Mundial da Oração pela Criação, Dia do Profissional da Educação Física. Eu sou Luís Rosa e vou estar aqui na sua sintonia, que é sempre a sua melhor estação. Como companhia, até bem perto das 9 da manhã. Música, informação, notícias e rubricas e boa disposição, sempre presentes no nosso café da manhã. Já tomou o seu cafezinho, ainda não? Tempo de o fazer daqui a pouco. Vamos ter algumas informações de utilidade pública. Vamos ter o nosso habitual clube do café a partir das 7h20 da manhã. E conto com a sua mensagem, hein? Até às 7h30 vamos chegar na companhia da Música Nacional. Hoje é terça-feira, temos o nosso momento de reflexão com Nadine Andrade. Depois vamos conhecer os principais destaques da imprensa escrita açoriana. E hoje é terça-feira, temos destaque Café com Saúde com a doutora Diva Betancourt. Sem mais demoras, 6 minutos a separar-nos das 7 da manhã. Vamos ao nosso pensamento do dia.
5: Há 2 dias em cada ano em que nós não podemos mudar rigorosamente nada. Um dia é o ontem e o outro dia é o amanhã. Todos os outros, começando por hoje e todos os hoje, nós podemos fazer as alterações que nós quisermos e vivermos da forma que quisermos. Pensem nisso. Ouçam outra vez. Um abraço.
0: Olá, bom dia.
4: E vamos lá começar esta festa matinal a Acordar Portugal. 7 minutos já separados das 7 da manhã. Sem deixar de volta as eleições, é tempo de saltar da cama, bem disposto a tomar o seu pequeno almoço acompanhado de um bom café da manhã e acompanhar-nos nesta grande aventura com a magia da rádio até às 9.

Terça-feira, meus amigos. Tinha um grande beijinho até o Canadá. Lívia Martins, bom dia. Lourdes Oliveira, bom dia. Um grande beijinho. César Fiori, vamos lá mexer nos pezinhos. Estão a fazer muita falta. Bem-vindos de volta. Conete e Luna, ainda bem que já vamos, estão de volta. Beijinhos, amigos Ulisses e Diego. César Goulart, também dele de Vigo. Um grande abraço, amigos. Boa semana de trabalho. Ainda aqui mando um grande abraço. Traçando o canal até à Ilha do Pico. José Gabriel Silva, bom dia a todos. Um abraço e bom programa, amigos. Guido Leal, bom dia, alegria, uma ótima terça-feira para todos. Um excelente programa, um grande abraço e aguento, Ulisses e Diego. Bom estar-vos de volta. Boas férias, um grande abraço. Carlos Meirinho, bom dia. Paulo Flores, bom dia. Café, uma excelente terça-feira, um bom programa e um bom regresso. Um grande abraço, amigos Ulisses e Diego, com saudações portuguistas. Manuela Furtado, bom dia, com o nosso bom dia café. Paulo Souza, bom dia. Renato António Dias, bom dia, Ulisses e Diego, a todos os ouvintes do Bom Dia Café, a acordar Portugal. Para todos, uma feliz terça-feira, com um grande abraço. José Eduardo, muito bom dia, meu caro amigo Ulisses e Diego. Como é bom ter-vos de volta nestas manhãs da Rádio 89. Isto, como diz o Diego, podíamos passar sem o Bom Dia Café, poder pedimos, mas não é a mesma coisa. E é quando se liga o rádio, falta aqui qualquer coisa, que é a boa disposição do Ulisses, a gaitada de Diego, e como sempre as melhores músicas que por aqui passas. Bom, só tenho mais uma coisa a dizer, é? Nos próximos meses não faz férias. Um excelente dia de terça-feira para todos os familiares, amigos, colegas, ouvintes de todo o mundo. Um grande abraço, fiquem com Deus e aguentem, Ulisses. Rolando para a bom dia, Ulisses, Diego, amigos ouvintes da Rádio 89 e do programa Bom Dia Café. Tenham uma feliz terça-feira e um ótimo programa. Abraços e haja saúde. Maria Sousa, bom dia, um ótimo programa, haja saúde e alegria e até amanhã. E agora vamos ao encontro do nosso colega, camarada e amigo que experiência em cada final de tarde com a sua música, Maria Rui Betancourt. Bom dia, café, bom dia, amigos Ulisses, ouvintes e participantes do Clube do Café. Seja bem-vindo de regresso, hein? A todos os desejos uma feliz terça-feira e continuação de uma boa semana e um excelente programa. Abraços e fiquem bem. E agora vamos ao encontro do nosso embaixador. Tivemos aqui uma ausência grande do nosso embaixador, mas já estamos cá juntos, não é? Para Albert Rosa, bom dia, amigos Ulisses e Diego. Entre setembro, que venha calmo e sereno. 14 de agosto, a última mensagem enviada. E as férias têm sido bem gozadas. Pois por aqui as manhãs sem o programa foram uma verdadeira seca. E agora vamos aos provérbios do mundo. Provérbio 1934. Não há tudo que não tenha a sua esperteza. Provérbio 1935. Não há trigo sem joio. Provérbio 1936. Não meças todas pela mesma bitola. E hoje sim, vai um café, uma oração com muita fé e devoção e o nosso Bom Dia Café sempre em audição, hein? Bom programa, meu amigo, uma excelente terça-feira para ti, para Diego e para todos os vídeos. Um forte abraço e amizade do mar, benfiquista do Val, das melhores laranjas do mundo. Bom dia! Obrigado, Bruno Ortoz, e obrigado a todos aqueles que participaram do nosso Clube do Café. Não se esqueçam, o Clube vai regressar na segunda.

0: Porta a partir das 8:10 da manhã, com estas e mais mensagens, e conto com a sua também.
1: Gosto muito das vossas mensagens. Obrigado pelas mensagens. Beijinhos.
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2: Autoconhecimento. Diz a lenda que os japoneses conhecem três principais poderes. A espada, que simboliza o poder da força. As joias, que representam o poder do dinheiro. E o mais importante de todos, o espelho, que representa o poder do autoconhecimento.

0: bom dia. 34 minutos, já separámos das 7 da manhã. Amanhã de terça-feira, segundo dia útil desta nova semana. Hoje, por sinal, dia 1 de setembro. Na verdade, é o primeiro dia do mês de setembro, o nono mês do ano. Hoje é dia de Santo Egídio, dia mundial de oração pela criação e dia do profissional de educação física.
1: Maman dit que lorsqu'on cherche bien, on finit toujours par trouver. 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
0: E vamos lá continuar a remar contra a maré. Edição de hoje do Bom Dia Café. Passam já 35 minutos depois das 7 da manhã em toda a região autónoma dos Açores. Casa para dizer Bom Dia Faial, Bom Dia Açores, Bom Dia Portugal e Bom Dia Mundo. Afro Sul com Sorobé no nosso café da manhã.

0: fantástica versão de Papote. Com Afro Sul no nosso café da manhã. 37 minutos a separar-nos das 7 da manhã. Tempo agora de recordarmos a previsão do estado do tempo para as próximas 24 horas para o Grupo Central do Arquipélago dos Açores. Teremos céu muito nublado com abertas a partir de manhã, períodos de chuva fraca, na madrugada passando aguaceiros fracos, com o vento a soprar a oeste, mudançoso de 10 a 20 km/h, em flexão para 5 a 10 km/h. Mário, esse será de Zífica, na vaga tornando-se encrespado, ondas do quadrante oeste de 1 metro. Quanto às temperaturas, a mínima será de 22 graus, a máxima 28, e a água do mar é se arrondar mesmo os 24 graus.
1: Está quase não. Trabalhar.
0: Isto é que é penar. Pois é, isto é que é penar, mas penar sempre com alegria e boa disposição, porque estamos aqui numa roda de amigos logo pela manhã. Começar bem o nosso dia. Sol já a brilhar pela Bahia, Faial, Vigo, São Jorge, uma das baías mais belas do mundo. E esta não precisa estar nas sete maravilhas, porque está acelerada em todo o mundo, que é a baía mais bela do mundo. Vamos lá aproveitar. Daqui a pouco vamos conhecer os principais destaques da imprensa escrita açoriana nesta manhã de terça-feira. Agora é tempo de recordarmos Kim. Silence by the Night. Vai a conduzir, conduza com prudência e uma boa viagem até o destino, à altura de levantar o volume do rádio, colocar os jogos de sol e aproveitar esta fantástica manhã de verão.

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0: estou sendo solteira forçada.
1: Eita, menino! Uma mulher dessa só fica solteira se ela quiser mesmo, né? Essa é Ana Castela, né, filho? Solteira forçada, forçada. Da M. Thiago, ensina-me. É com nós mesmo, que bom, satisfação estar com você mais uma manhã de terça-feira. Muito obrigado pelo carinho da sua audiência, você que está ouvindo a gente, não só aqui na região, né, mas por esse Brasil afora aí, pelo nosso link aí, né, Matheus? Pelo nosso aplicativo maravilhoso, OptiConnect, né? É, está transmitindo aí com força total. Beleza. Para participar é muito fácil, 77999502684. Alô, Benedito! Alô, Benedito! Benedito tá me ouvindo aqui no Setor Vereda. Obrigado, minha amiga. Alô, Rilmar Pintor e Selma tá aqui também ligadinho, muito obrigado. Alô, Binho! Binho tá ali também ouvindo a gente ali, né? Escuta a gente, muito obrigado também. Alô, Dilson Pérez, acho que essa hora ele já tá trabalhando, né? Ele não perdeu o nosso programa aqui também. E Lucinha tá aqui também, Marcelo, tá aqui ouvindo também, né? Lucinha, Marcelo, todos aqui que ouvem a gente aí, Sônia e Zé Maleiro, tá com lá também. Alô, Zé Maleiro e família. Eu cumprimentar meu amigo Domingão também, né? Alô, Domingão, gente boa, tá aqui na Rua da Rádio ali ouvindo a gente. Alô, Glória! Todos que estiver ouvindo a gente aqui no Setor Vereda, nosso muito obrigado. Aí também Paula, Renato, né? E Ronaldo, é o homem representante dos pintinhos do Legítimo Caipira Brasileiro. É o homem que conserta a bicicleta, pinta a bicicleta, vende gordura de sabão, é, Rodrigo? Vende tudo. E também aqui uma rua abaixo aqui do setor, aqui da rádio, né, gente? Quase em frente ao bar de Ulisses. Se precisar, pode ir lá, né? E vamos lá, seguindo com o programa Alvorada Sertaneja. Gente, vai vir aí agora, né, o horário eleitoral, né, Madeira? Daqui a pouco tem um áudio aqui, não tem? Acho que não dá tempo de ouvir agora, não, viu? É, dá não. A gente vai vir o horário eleitoral gratuito, né, gente? Daqui, pessoal, até as eleições, viu? Todo dia na Alvorada Sertaneja, 7 horas. Em ponto, né? Não tem jeito, viu? Né? Enquanto isso, vai pensando em qual a música que você quer pedir, né, Madeira? Vai pensando aí, vai pedir pra nós. Rapidinho passa, né? 20 minutos? 25 minutos. Ai, ai, ai.
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1: Muito bem, vamos nós aqui seguindo com o programa Alvorada Sertaneja. Bom, gente, tá chegando aí a política, eu acho que todo mundo, né, merece respeito, né? Você vota para quem você quiser, nada de ofensa, né? Isso passa. Acho que independente do candidato, a pessoa escolhe o candidato que quer, tem que parar com isso. É igual futebol. Política é igual futebol, né? Você torce para o time que você quiser, você vota para o candidato que você quiser, nada de ofensa, né? Isso é besteira. Besteira mesmo. Tá na hora da gente aprender, né, gente? Não é possível, né? Credo. É, se não aprende mais não, né, Matheus? Então vem aí, gente. Horário eleitoral gratuito. A gente volta daqui a pouco. 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